0: Loba Luna.
1: Como é que é essa lista? Jornalista.
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